0: Podemos tomar assento, queridos irmãos. Hoje dia, no Evangelho, nos mostra um aspecto da vida de los discípulos com seu Maestro Jesus. E neste caminho com o Senhor, Pedro disse a Jesus: "Hemos dejado todo para te seguir." Em outras palavras, é como que Pedro pergunta: "Que vamos a receber com isso? O que vamos a ganhar seguindo a ti?" A vezes passa com nós outros que pensamos sempre em, como é a palavra, em la ganância material de las coisas, certo? Outro dia eu fui comprar uma coisa no comércio e eu perguntei: "Tiene isso? Ai, essa coisa aqui?" E a pessoa: "Sim, sí, é 8 lucas." Mas eu não perguntei por el preço, eu perguntei se tinha la coisa. Ou seja, estamos interessados muito no bem de ganância, no bem material. Que vamos a ganhar, Senhor, te seguindo? E Jesus disse a Pedro: "Mira, el que me sigue ganará la vida eterna." Para que queres mais que isso? La vida eterna, la vida com Deus, la vida verdadeira que não tem fim, não tem fim, porque é uma vida com o Senhor. E hoje dia nós celebramos São Felipe Neri, que ha vivido essa experiência do Evangelho, ha deixado todo para seguir a Jesus. Ele nasceu no ano de 1515, em Florença, Itália, e jovencito ele quedou huérfano de seus papás. Então, um tio lo levou para trabalhar como se fosse um supermercado, trabalhar nos negócios. E ele, através de sua oração, descobriu sua vocação. Queria ser missioneiro, queria ser sacerdote. E foi para um seminário estudar para ser curita. Estudou, foi ordenado e começou sua missão. Aí em Roma, onde ele estudava, porque ele se foi de Florença para Roma, todos os dias saía em los lugares mais lejanos de Roma para ver os pobres e abandonados, para levar-lhes roupa, para levar-lhes alimento, água, para conversar com eles. E era costumbre de São Felipe Neri sempre sair também a pedir, a mendigar, a pedir limosna para comprar pão e levar para os pobres. E uma vez ele chamou em uma casa e saiu um homem e ele pediu: "Mira, necessito que me ajudes para comprar coisas para os pobres." E este homem deu um, como se chama isso de fazer assim? Como? Combo. Lhe deu um combo assim na cara de Felipe, assim, bem na cara. Ele se caiu de espada, se levantou, sangrava, limpiou o polvo e disse ao homem: "Mira, isto é para mim, o combo, combo? O combo, como? O punhetaço é para mim, porque o combo para mim, porque eu lo mereço, porque sou pecador. Agora, dá-me a plata que eu estava te pedindo para os pobres." Yeah. Era conhecido como o santo de la alegria, porque sempre admirava as coisas da vida com positividade, mesmo quando parecia que ia todo mal, ele saía com um chiste ou saía com uma broma. Iba aí com os pobres, todos sofrendo, e ele contava um chiste para alegrar a vida deles. E vivia sempre com uma sorriso em la cara. Outro dia eu escutei uma expressão acá, em Chile, que disse cara de, como é? Vinagre? Vinagre se chama? Cara de vinagre, não sei, uma coisa assim. Quer andar sempre com mau humor, certo? Com mau humor. E Felipe não. andava sempre com a sorriso em la cara, mirava as coisas sempre com positividade para servir a los que necessitavam. Ha derrado todo, porque ele encontrou a alegria verdadeira, que é viver para Deus, que é viver para Jesus, que é entregar sua vida sem medo ao Senhor e confiar em Ele, pôr sua vida em mãos de Deus. Les invito, hermanos, que nos pongamos de pé. Entreguemos ao Senhor também a oração de nossa comunidade, por nossos hermanos que estão enfermitos e por sua recuperação. Jaime Ramírez, Leonel Sepúlveda Candia, Aida Vilagra Barros, Eduardo Ibanhes, Carlos Verdugo Bustos, Maria Alicia Alvial Parra, Carmen Castilho, Jaime Contreras Amigo, Sofia Martínez Parra, Miguel Vázquez Munhoz, Alicia Runco Valerros, Victoria Parra Sepúlveda, José Reyes Escobar, Abraham Reyes Valenzuela, Romano Vecelino de la Fiore. Por eles, por sua saúde, roguemos ao Senhor.
1: Escúchanos, Senhor, te rogamos.
0: Por nossos irmãos que han partido ao encontro del Padre, Norma Figueroa Maureira, Esmerícia Maureira Agurto, Regina Villalobos Omar Sabal, Amélia Chaves Bentancur, Ana Maria Surita Valenzuela, Roque Valdez, Donald Bushman. E por todos nossos familiares e irmãos falecidos, roguemos ao Senhor.
1: Escúchanos, Senhor, te rogamos.
0: Por todos os missioneiros que entregam sua vida a serviço da Igreja, do Evangelho e para ir da ajuda a los mais pobres, roguemos ao Senhor.
1: Escúchanos, Senhor, te rogamos.
0: Padre de bondade, pedimos que escute a oração de nossa comunidade por Jesucristo, nosso Senhor.
1: Amém.
0: Tomemos assento, hermanos, cantamos.

Santo eres em verdade, Senhor, fuente de toda santidade. Por isso te pedimos que santifiques tus dones com a efusão de tu Espírito, de maneira que se conviertan para nós em el cuerpo e la sangre de Jesucristo nuestro Senhor. El mesmo, quando iba a ser entregada a sua paixão voluntariamente aceptada, tomou el pan, dando-te graças, lo partiu e lo dio a seus discípulos, dizendo: tomen e comam todos de él, porque isto é mi cuerpo, que será entregado por ustedes.